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2: 1:24.
3: Boa noite.
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0: duas horas. 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
2: 2:14.
3: Boa noite.
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0: 3 horas.
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0: bom português, não recuse ao Dona Inês. Um beijinho também para si.
1: Ó Dona Inês, veja lá, ele é bom rapaz.
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3: 3 e 13.
4: Boa noite.

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1: 4:25.
2: Boa noite.
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1: 5 e 14.
2: Bom dia.

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0: 6 horas.
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0: tá com Luan Santana.
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2: 6 e 22.
3: Bom dia.
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0: 7 horas.
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1: Olá, eu sou a Ana, queria ouvir a música do Toy, Rosa Negra, para educar a todos vós. Beijinho.
2: Obrigado. Obrigado, Bia.

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2: As meninas da Nasex dedicam esta música a todos os motoristas. Beijinhos!

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0: 8 horas.
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1: Olá, sou a Ana, queria ouvir um tema do Anselmo para tocar a todos vós. Beijinho.

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2: Olá, eu gostava de ouvir a música Não Vai A Ser, de Pablo Alborán. Obrigada.

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1: 8:43.
2: Bom dia.

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1: Em Ocela, prosseguem até domingo, dia 23, as grandiosas festas em honra do mártir São Sebastião, uma das celebrações populares deste fim de semana no concelho. Isto porque também este fim de semana Vilar celebra o São Lourenço. Estas festas arrancam sábado, dia 22, com alvorada às 8 da manhã e reservam para às 10 da noite uma noite de folclore com o grupo folclórico Cravos e Rosas e o grupo etnográfico Casa do Povo de Avanca. No domingo, dia 23, há nova alvorada às 8 da manhã. A componente religiosa inclui a Eucaristia ao meio-dia e às 6 da tarde a procissão em honra de São Lourenço, acompanhada pela banda União de Música de Santo António. À noite, a partir das 10, atua o conjunto Nelly Correia. O encerramento está marcado para as 11h30 com uma possível grande largada de fogo de artifício. A época das festas religiosas no concelho de Oliveira Dias Meis continua já na próxima semana. Entre 27 e 31 de agosto, o vilarinho de São Luís, em Palmas, recebe as festas em honra de São Luís. E de 28 a 30 de agosto, o Carvalhal, em Ocela, volta também a estar em festa, desta vez em honra de Nossa Senhora do Craste. Mas o último fim de semana de agosto traz ainda outras propostas. É que também de 28 a 30, a Escola Secundária Soares Basto será o palco da 23ª concentração do Motoclube Os Últimos, com entrada livre. A abertura acontece na sexta-feira, às 6 da tarde, seguindo-se o tradicional jantar à Sastu, a atuação dos Beer for Us, uma surpresa motar e música com o DJ Differ. No sábado há jogos tradicionais, bike wash e outras atividades durante a tarde. À noite atuam os Backyard Radio. Para domingo fica reservado um dos momentos habituais da concentração, o passeio de motas pela cidade. Ao longo dos 3 dias haverá ainda feira motar, comércio, restauração e outras propostas de animação. Na área cultural há também exposições para visitar na Biblioteca Municipal Ferreira de Castro. Até 28 de agosto permanece patente Caixa Mágica, uma mostra resultante de um concurso lançado à comunidade educativa no âmbito do projeto Roteiro do Conhecimento. E a partir de 1 de setembro, a biblioteca recebe Espigueiros de Oliveira Dias Meis, património local. A exposição reúne maquetes construídas por alunos da Escola Secundária Soares Basto, que estudaram estes elementos da arquitetura rural do concelho e os reproduziram em pedra e madeira, trabalhando conceitos como medição, proporção, escala e representação técnica. A mostra pretende também chamar a atenção para a importância dos espigueiros enquanto património etnográfico e memória da atividade agrícola do concelho. E setembro traz ainda um dos maiores eventos do calendário oliveirense. A Noite Branca regressa nos dias 11 e 12, transformando novamente o centro da cidade num grande espaço de música, luz e animação. A edição deste ano terá 7 palcos, DJs, bandas, performances, animação itinerante, estátuas vivas e uma silent party. Entre os nomes já anunciados estão Wilson Honrado, Rapazes da Ramboia, Joana Pérez e os DJs de Vacaciones, a que se juntam numerosos outros DJs e artistas locais. No fim de semana seguinte, dias 19 e 20 de setembro, o Parque Temático Molinológico de Ilho recebe mais uma edição do A Festa na Aldeia, iniciativa dedicada às tradições, produtos, gastronomia e identidade das terras de Santa Maria. Já em outubro, o Azeméis Jazz and Blues regressa ao Teatro Municipal. A quinta edição abre no dia 1 com Buda Power Blues e Maria João, que apresentam The Blues Experience. O festival prolonga-se até dia 23, passando ainda pelo João Tavares Quinteto, pelo oliveirense Gabriela Soares, pelo espetáculo Ainda Ardemos da Proto Companhia e terminando com a Orquestra de Jazz de Matosinhos e Cristina Breio.

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4: 12 horas.
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1: Olá, boa tarde. Queria ouvir um tema do Anselmo à vossa escolha. Vai ficar a todos vós. Beijinho.
2: Olá pessoal, daqui é Anselmo Ralph e aqui vai o meu novo single O Teu Crime É Só Um. Espero que vocês gostem.

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2: Em Ocela prosseguem até domingo, dia 23, as grandiosas festas em honra do mártir São Sebastião, uma das celebrações populares deste fim de semana no concelho, isto porque também este fim de semana Vilar celebra o São Lourenço. Estas festas arrancam sábado, dia 22, com alvorada às 8 da manhã e reservam para às 10 da noite uma noite de folclore com o grupo folclórico Cravos e Rosas e o grupo etnográfico Casa do Povo de Avanca. No domingo, dia 23, à nova alvorada às 8 da manhã, a componente religiosa inclui a Eucaristia ao meio-dia e às 6 da tarde a procissão em honra de São Lourenço, acompanhada pela banda União de Música de Santo António. À noite, a partir das 10, atua o conjunto Nelly Correia. O encerramento está marcado para as 11h30 com uma possível grande largada de fogo de artifício. A época das festas religiosas no concelho de Oliveira de Azeméis continua já na próxima semana. Entre 27 e 31 de agosto, o vilarinho de São Luís, em Palmas, recebe as festas em honra de São Luís. E de 28 a 30 de agosto, o Carvalhal, em Ocela, volta também a estar em festa, desta vez em honra de Nossa Senhora do Crasto. Mas o último fim de semana de agosto traz ainda outras propostas. É que também de 28 a 30 a Escola Secundária Soares Basto será o palco da 23ª concentração do Motoclube Os Últimos, com entrada livre. A abertura acontece na sexta-feira, às 6 da tarde, seguindo-se o tradicional jantar à Sastu, a atuação dos Beer for Us, uma surpresa motar e música com o DJ Differ. No sábado há jogos tradicionais, bike wash e outras atividades durante a tarde. À noite atuam os Backyard Radio. Para domingo fica reservado um dos momentos habituais da concentração, o passeio de motos pela cidade. Ao longo dos três dias haverá ainda feira motar, comércio, restauração e outras propostas de animação. Na área cultural há também exposições para visitar na Biblioteca Municipal Ferreira de Castro. Até 28 de agosto permanece patente Caixa Mágica, uma mostra resultante de um concurso lançado à comunidade educativa no âmbito do projeto Roteiro do Conhecimento. E a partir de 1 de setembro, a biblioteca recebe Espigueiros de Oliveira de Azeméis, património local. A exposição reúne maquetes construídas por alunos da Escola Secundária Soares Basto, que estudaram estes elementos da arquitetura rural do concelho e os reproduziram em pedra e madeira, trabalhando conceitos como medição, proporção, escala e representação técnica. A mostra pretende também chamar a atenção para a importância dos espigueiros enquanto património etnográfico e memória da atividade agrícola do concelho. E setembro traz ainda um dos maiores eventos do calendário oliveirense. A Noite Branca regressa nos dias 11 e 12, transformando novamente o centro da cidade num grande espaço de música, luz e animação. A edição deste ano terá 7 palcos, DJs, bandas, performances, animação itinerante, estátuas vivas e uma silent party. Entre os nomes já anunciados estão Wilson Honrado, Rapazes da Ramboia, Joana Pérez e os DJs de Vacaciones, a que se juntam numerosos outros DJs e artistas locais. No fim de semana seguinte, dias 19 e 20 de setembro, o Parque Temático Molinológico de Ouro recebe mais uma edição do A Festa na Aldeia, iniciativa dedicada às tradições, produtos, gastronomia e identidade das terras de Santa Maria. Já em outubro, o Azeméis Jazz and Blues regressa ao Teatro Municipal. A quinta edição abre no dia 1 com Buda Power Blues e Maria João, que apresentam The Blues Experience. O festival prolonga-se até dia 23, passando ainda pelo João Tavares Quinteto, pelo oliveirense Gabriela Soares, pelo espetáculo Ainda Ardemos da Proto Companhia e terminando com a Orquestra de Jazz de Matosinhos e Cristina Branco.
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2: Queria dedicar uma música de Fernando Daniel, Tal Como Sous, para António Silva, Bruno Rodrigues, Nuno Gonçalves, Zé Rodrigues e para toda a malta aqui da casa.

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1: Eu não me arrependo, mas eu não recomendo, viu, gente?

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2: Olá, voz do Caima. Queria ouvir um tema à vossa escolha, da Shakira. Só para ouvir. Obrigada.

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1: Olá, eu sou o Diogo e quero dedicar a música A História de Diogo Pissarra ao meu pai, à minha mãe, à minha irmã e a toda a minha família. Adeus!

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0: 14 horas.
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2: Bom dia, Rádio Voz, Azumas FM. Por favor, quero ouvir a música Suba-me lá Rádio, o cantor Henrique Iglesias. A música vai para todos os clientes do táxi híbrido, todos ouvintes desta excelente rádio. Para terminar, desejar um grande fim de semana. Que seja descanso. Obrigado. É o Paulo.

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2: Olá, Joaninha, Glória, Isabel, Raquel e Marco António. Queria-vos dedicar uma música da Carolina de Santos, A Vida Toda. Beijinhos, espero que gostem, bom trabalho, tchau, tchau.

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0: 15 horas.
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2: Em Ocela, prosseguem até domingo, dia 23, as grandiosas festas em honra do mártir São Sebastião, uma das celebrações populares deste fim de semana no concelho, isto porque também este fim de semana Vilar celebra o São Lourenço. Estas festas arrancam sábado, dia 22, com alvorada às 8 da manhã, e reservam para às 10 da noite uma noite de folclore com o grupo folclórico Cravos e Rosas e o grupo etnográfico Casa do Povo de Avanca. No domingo, dia 23, à nova alvorada às 8 da manhã, componente religiosa inclui a Eucaristia ao meio-dia e às 6 da tarde a procissão em honra de São Lourenço, acompanhada pela banda União de Música de Santo António. À noite, a partir das 10, atua o conjunto Nelly Correia. O encerramento está marcado para as 11h30 com uma possível grande largada de fogo de artifício. A época das festas religiosas no concelho de Oliveira de Azeméis continua já na próxima semana. Entre 27 e 31 de agosto, o vilarinho de São Luís, em Palmas, recebe as festas em honra de São Luís, e de 28 a 30 de agosto o Carvalhal, em Ocela, volta também a estar em festa, desta vez em honra de Nossa Senhora do Craste. Mas o último fim de semana de agosto traz ainda outras propostas. É que também de 28 a 30 a Escola Secundária Soares Basto será o palco da 23ª concentração do Motoclube Os Últimos, com entrada livre. A abertura acontece na sexta-feira, às 6 da tarde, seguindo-se o tradicional jantar à Sastu, a atuação dos Beer for Us, uma surpresa motar e música com o DJ Differ. No sábado há jogos tradicionais, bike wash e outras atividades durante a tarde. À noite atuam os Backyard Radio. Para domingo fica reservado um dos momentos habituais da concentração, o passeio de motas pela cidade. Ao longo dos 3 dias haverá ainda feira motar, comércio, restauração e outras propostas de animação. Na área cultural há também exposições para visitar na Biblioteca Municipal Ferreira de Castro. Até 28 de agosto permanece patente Caixa Mágica, uma mostra resultante de um concurso lançado à comunidade educativa no âmbito do projeto Roteiro do Conhecimento. E a partir de 1 de setembro, a biblioteca recebe Espigueiros de Oliveira de Azeméis, património local. A exposição reúne maquetes construídas por alunos da Escola Secundária Soares Basto, que estudaram estes elementos da arquitetura rural do concelho e os reproduziram em pedra e madeira, trabalhando conceitos como medição, proporção, escala e representação técnica. A mostra pretende também chamar a atenção para a importância dos espigueiros enquanto património etnográfico e memória da atividade agrícola do concelho. E setembro traz ainda um dos maiores eventos do calendário oliveirense. A Noite Branca regressa nos dias 11 e 12, transformando novamente o centro da cidade num grande espaço de música, luz e animação. A edição deste ano terá 7 palcos, DJs, bandas, performances, animação itinerante, estátuas vivas e uma silent party. Entre os nomes já anunciados estão Wilson Honrado, Rapazes da Ramboia, Joana Pérez e os DJs de Vacaciones, a que se juntam numerosos outros DJs e artistas locais. No fim de semana seguinte, dias 19 e 20 de setembro, o Parque Temático Molinológico de Ouro recebe mais uma edição do A Festa na Aldeia, iniciativa dedicada às tradições, produtos, gastronomia e identidade das terras de Santa Maria. Já em outubro, o Azeméis Jazz and Blues regressa ao Teatro Municipal. A quinta edição abre no dia 1 com Buda Power Blues e Maria João, que apresentam The Blues Experience. O festival prolonga-se até dia 23, passando ainda pelo João Tavares Quinteto, pelo oliveirense Gabriela Soares, pelo espetáculo Ainda Ardemos da Proto Companhia e terminando com a Orquestra Jazz de Matosinhos e Cristina Branco.
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1: Olá, sou

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2: Olá, boa tarde. Eu queria ouvir a música do BCK Vem para dedicar a todos os homens que têm o pensamento dessa música. Obrigada, beijinho.
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4: Boa tarde.

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1: Aqui fala a Rita Valente. Quero dedicar uma música para todos os meus colegas, familiares, colegas de trabalho de sozinho, para os meus pais, para os meus irmãos, para os meus jovens, para o meu marido. E quero dedicar a música Querem Esse Teu Dançar.

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2: A voz de Caima daqui é que queria dedicar uma música à minha mãe, que a Lema te amo. Tchau.

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0: 17 horas. 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
1: Olá, vamos do Caimã. Sou a Ana, quero ouvir a música do Irmãos de Verdade. O que será? Para tocar à minha Lúcia, beijinho.

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2: Olá, boa tarde. Quero dedicar a música da Rosalía, Dime Nombre, à estagiária da Maxi Timbre. Beijos!

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0: 18 horas.
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2: Em Ocela, prosseguem até domingo, dia 23, as grandiosas festas em honra do mártir São Sebastião, uma das celebrações populares deste fim de semana no concelho, isto porque também este fim de semana Vilar celebra o São Lourenço. Estas festas arrancam sábado, dia 22, com alvorada às 8 da manhã, e reservam para às 10 da noite uma noite de folclore com o grupo folclórico Cravos e Rosas e o grupo etnográfico Casa do Povo de Avanca. No domingo, dia 23, à nova alvorada às 8 da manhã, a componente religiosa inclui a Eucaristia ao meio-dia e às 6 da tarde a procissão em honra de São Lourenço, acompanhada pela banda União de Música de Santo António. À noite, a partir das 10, atua o conjunto Nelly Correia. O encerramento está marcado para as 11h30 com uma possível grande largada de fogo de artifício. A época das festas religiosas no concelho de Oliveira de Azeméis continua já na próxima semana. Entre 27 e 31 de agosto, o vilarinho de São Luís, em Palmas, recebe as festas em honra de São Luís. E de 28 a 30 de agosto, o Carvalhal, em Ocela, volta também a estar em festa, desta vez em honra de Nossa Senhora do Crasto. Mas o último fim de semana de agosto traz ainda outras propostas. É que também de 28 a 30, a Escola Secundária Soares Basto será o palco da 23ª concentração do Motoclube Os Últimos, com entrada livre. A abertura acontece na sexta-feira, às 6 da tarde, seguindo-se o tradicional jantar à Sastu, a atuação dos Beer for Us, uma surpresa motar e música com o DJ Differ. No sábado há jogos tradicionais, bike wash e outras atividades durante a tarde. À noite atuam os Backyard Radio. Para domingo fica reservado um dos momentos habituais da concentração, o passeio de motas pela cidade. Ao longo dos 3 dias haverá ainda feira motar, comércio, restauração e outras propostas de animação. Na área cultural há também exposições para visitar na Biblioteca Municipal Ferreira de Castro. Até 28 de agosto permanece patente Caixa Mágica, uma mostra resultante de um concurso lançado à comunidade educativa no âmbito do projeto Roteiro do Conhecimento. E a partir de 1 de setembro, a biblioteca recebe Espigueiros de Oliveira de Azeméis, património local. A exposição reúne maquetes construídas por alunos da Escola Secundária Soares Basto, que estudaram estes elementos da arquitetura rural do concelho e os reproduziram em pedra e madeira, trabalhando conceitos como medição, proporção, escala e representação técnica. A mostra pretende também chamar a atenção para a importância dos espigueiros enquanto património etnográfico e memória da atividade agrícola do concelho. E setembro traz ainda um dos maiores eventos do calendário oliveirense. A Noite Branca regressa nos dias 11 e 12, transformando novamente o centro da cidade num grande espaço de música, luz e animação. A edição deste ano terá 7 palcos, DJs, bandas, performances, animação itinerante, estátuas vivas e uma silent party. Entre os nomes já anunciados estão Wilson Honrado, Rapazes da Ramboia, Joana Pérez e os DJs de Vacaciones, a que se juntam numerosos outros DJs e artistas locais. No fim de semana seguinte, dias 19 e 20 de setembro, o Parque Temático Molino Lógico de Ouro recebe mais uma edição do A Festa na Aldeia, iniciativa dedicada às tradições, produtos, gastronomia e identidade das terras de Santa Maria. Já em outubro, o Azeméis Jazz and Blues regressa ao Teatro Municipal. A quinta edição abre no dia 1 com Buda Power Blues e Maria João, que apresentam The Blues Experience. O festival prolonga-se até dia 23, passando ainda pelo João Tavares Quinteto, pelo oliveirense Gabriela Soares, pelo espetáculo Ainda Ardemos da Proto Companhia e terminando com a Orquestra de Jazz de Matosinhos e Cristina Branco.

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1: Olá, Felicidade Barbosa. Queria dedicar o tema Blaya Vena Vibe para todas as minhas amigas. Obrigada.

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1: 6:32.
2: Boa tarde.

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2: Muito boa tarde. Queria dedicar uma música para os meus colegas de trabalho, para a equipa dos avançados, para a equipe que trabalha na empresa Roger B. Santos. Boa tarde, uma música dos Queen.

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2: Olá, eu sou a Bianca e queria dedicar a música Troféu do Ano do MC Jerry Smith à secção de acabamento da FEPSA, principalmente à minha mãe e à Sandra. Beijinhos!

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1: Olá, boa tarde. Gostaria de dedicar a música Deixa Que Eu Vou, de Miquel Carreira, a todos os ouvintes da Rádio Voz do Caima e desejar a todos uma ótima semana. Obrigado.

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1: Em Ocela, prosseguem até domingo, dia 23, as grandiosas festas em honra do mártir São Sebastião, uma das celebrações populares deste fim de semana no concelho, isto porque também este fim de semana Vilar celebra o São Lourenço. Estas festas arrancam sábado, dia 22, com alvorada às 8 da manhã, e reservam para às 10 da noite uma noite de folclore com o grupo folclórico Cravos e Rosas e o grupo etnográfico Casa do Povo de Avanca. No domingo, dia 23, à nova alvorada às 8 da manhã, a componente religiosa inclui a Eucaristia ao meio-dia e às 6 da tarde a procissão em honra de São Lourenço, acompanhada pela banda União de Música de Santo António. À noite, a partir das 10, atua o conjunto Nelly Correia. O encerramento está marcado para as 11h30 com uma possível grande largada de fogo de artifício. A época das festas religiosas no concelho de Oliveira Dias de Meis continua já na próxima semana. Entre 27 e 31 de agosto, o vilarinho de São Luís, em Palmas, recebe as festas em honra de São Luís. E de 28 a 30 de agosto, o Carvalhal, em Ocela, volta também a estar em festa, desta vez em honra de Nossa Senhora do Craste. Mas o último fim de semana de agosto traz ainda outras propostas. É que também de 28 a 30 a Escola Secundária Soares Basto será o palco da 23ª concentração do Motoclube Os Últimos, com entrada livre. A abertura acontece na sexta-feira, às 6 da tarde, seguindo-se o tradicional jantar à Sastu, a atuação dos Beer for Us, uma surpresa motar e música com o DJ Differ. No sábado há jogos tradicionais, bike wash e outras atividades durante a tarde. À noite atuam os Backyard Radio. Para domingo fica reservado um dos momentos habituais da concentração, o passeio de motas pela cidade. Ao longo dos 3 dias haverá ainda feira motar, comércio, restauração e outras propostas de animação. Na área cultural há também exposições para visitar na Biblioteca Municipal Ferreira de Castro. Até 28 de agosto permanece patente Caixa Mágica, uma mostra resultante de um concurso lançado à comunidade educativa no âmbito do projeto Roteiro do Conhecimento. E a partir de 1 de setembro, a biblioteca recebe Espigueiros de Oliveira Dias de Meis, património local. A exposição reúne maquetes construídas por alunos da Escola Secundária Soares Basto, que estudaram estes elementos da arquitetura rural do concelho e os reproduziram em pedra e madeira, trabalhando conceitos como medição, proporção, escala e representação técnica. A mostra pretende também chamar a atenção para a importância dos espigueiros enquanto património etnográfico e memória da atividade agrícola do concelho. E setembro traz ainda um dos maiores eventos do calendário oliveirense. A Noite Branca regressa nos dias 11 e 12, transformando novamente o centro da cidade num grande espaço de música, luz e animação. A edição deste ano terá 7 palcos, DJs, bandas, performances, animação itinerante, estátuas vivas e uma silent party. Entre os nomes já anunciados estão Wilson Honrado, Rapazes da Ramboia, Joana Pérez e os DJs de Vacaciones, a que se juntam numerosos outros DJs e artistas locais. No fim de semana seguinte, dias 19 e 20 de setembro, o Parque Temático Molinológico de Ouro recebe mais uma edição do A Festa na Aldeia, iniciativa dedicada às tradições, produtos, gastronomia e identidade das terras de Santa Maria. Já em outubro, o Azeméis Jazz and Blues regressa ao Teatro Municipal. A 5ª edição abre no dia 1 com Buda Power Blues e Maria João, que apresentam The Blues Experience. O festival prolonga-se até dia 23, passando ainda pelo João Tavares Quinteto, pelo oliveirense Gabriela Soares, pelo espetáculo Ainda Ardemos da Proto Companhia e terminando com a Orquestra de Jazz de Matosinhos e Cristina Branco.

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1: Em Ocela, prosseguem até domingo, dia 23, as grandiosas festas em honra do mártir São Sebastião, uma das celebrações populares deste fim de semana no concelho, isto porque também este fim de semana Vilar celebra o São Lourenço. Estas festas arrancam sábado, dia 22, com alvorada às 8 da manhã e reservam para às 10 da noite uma noite de folclore com o grupo folclórico Cravos e Rosas e o grupo etnográfico Casa do Povo de Avanca. No domingo, dia 23, à nova alvorada às 8 da manhã, a componente religiosa inclui a Eucaristia ao meio-dia e às 6 da tarde a procissão em honra de São Lourenço, acompanhada pela banda União de Música de Santo António. À noite, a partir das 10, atua o conjunto Nelly Correia. O encerramento está marcado para as 11h30 com uma possível grande largada de fogo de artifício. A época das festas religiosas no concelho de Oliveira Dias Meis continua já na próxima semana. Entre 27 e 31 de agosto, o vilarinho de São Luís, em Palmas, recebe as festas em honra de São Luís. E de 28 a 30 de agosto, o Carvalhal, em Ocela, volta também a estar em festa, desta vez em honra de Nossa Senhora do Craste. Mas o último fim de semana de agosto traz ainda outras propostas. É que também de 28 a 30 a Escola Secundária Soares Basto será o palco da 23ª concentração do Motoclube Os Últimos, com entrada livre. A abertura acontece na sexta-feira, às 6 da tarde, seguindo-se o tradicional jantar à Sastu, a atuação dos Beer for Us, uma surpresa motar e música com o DJ Differ. No sábado há jogos tradicionais, bike wash e outras atividades durante a tarde. À noite atuam os Backyard Radio. Para domingo fica reservado um dos momentos habituais da concentração, o passeio de motas pela cidade. Ao longo dos 3 dias haverá ainda feira motar, comércio, restauração e outras propostas de animação. Na área cultural há também exposições para visitar na Biblioteca Municipal Ferreira de Castro. Até 28 de agosto permanece patente Caixa Mágica, uma mostra resultante de um concurso lançado à comunidade educativa no âmbito do projeto Roteiro do Conhecimento. E a partir de 1 de setembro, a biblioteca recebe Espigueiros de Oliveira Dias Meis, património local. A exposição reúne maquetes construídas por alunos da Escola Secundária Soares Basto, que estudaram estes elementos da arquitetura rural do concelho e os reproduziram em pedra e madeira, trabalhando conceitos como medição, proporção, escala e representação técnica. A mostra pretende também chamar a atenção para a importância dos espigueiros enquanto património etnográfico e memória da atividade agrícola do concelho. E setembro traz ainda um dos maiores eventos do calendário oliveirense. A Noite Branca regressa nos dias 11 e 12, transformando novamente o centro da cidade num grande espaço de música, luz e animação. A edição deste ano terá 7 palcos, DJs, bandas, performances, animação itinerante, estátuas vivas e uma silent party. Entre os nomes já anunciados estão Wilson Honrado, Rapazes da Ramboia, Joana Pérez e os DJs de Vacaciones, a que se juntam numerosos outros DJs e artistas locais. No fim de semana seguinte, dias 19 e 20 de setembro, o Parque Temático Molinológico de Ouro recebe mais uma edição do A Festa na Aldeia, iniciativa dedicada às tradições, produtos, gastronomia e identidade das terras de Santa Maria. Já em outubro, o Azeméis Jazz and Blues regressa ao Teatro Municipal. A 5ª edição abre no dia 1 com Buda Power Blues e Maria João, que apresentam The Blues Experience. O festival prolonga-se até dia 23, passando ainda pelo João Tavares Quinteto, pelo oliveirense Gabriela Soares, pelo espetáculo Ainda Ardemos da Protocompanhia e terminando com a Orquestra Jazz de Matosinhos e Cristina Branco.
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1: Meia-noite e 23.
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0: uma hora.
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